Muito bom dia. Daqui Maria Inês da Silva, do Rádio Badabing. É com grande prazer agora que vamos escutar o cantor Anis com a canção Lisboa.

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1: Blanche-Neige, Bronzé,
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1: Passaste pelo momento mais difícil, hein? Agora você pode entrar sem problema. 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